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3: Uma hora da manhã.

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2: São 2 horas.
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2: O último sinal foram 3 horas.

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3: São 6 horas.
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1: 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RL Açores, são 7 horas.
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1: Destaque da semana. Em destaque da semana temos Nuno Ribeiro com Essa Mulher. A canção apresenta uma narrativa simples e direta, um homem profundamente encantado por uma mulher expressando admiração, desejo de proximidade e a vontade de partilhar uma vida a dois. Nuno Ribeiro, que sobe ao palco dos Pescadores na 37ª Semana Cultural das Velas, na noite de sexta-feira, 3 de julho. Um espetáculo a não perder na Semana Cultural das Velas, edição de 2026. Em destaque da semana, Essa Mulher com Nuno Ribeiro.

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2: Se você quer ser feliz, não ouça tudo o que dizem, não acredite em tudo o que você vê e não diga tudo o que sabe. Uma boa semana a todos.
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2: Bom dia, são 8 horas.
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1: Sabia que a Ilha de São Jorge teve um líder tão sereno que nem um banho de água fria o desconcertou? Falamos do Dr. Miguel Teixeira Soares de Sousa, o eterno Senhor Morgado. Nascido nas Velas em 1824, este fidalgo, formado na Bélgica, foi um verdadeiro motor de progresso. Como Presidente da Câmara, trouxe da Suíça o primeiro relógio público das velas e foi o responsável por introduzir o eucalipto na ilha em 1864. Mas a sua marca maior foi a generosidade. Na crise de fome de 1858, comprou milho do próprio bolso para alimentar o povo e usou o lucro para construir a Ponte da Ribeira do Nabo e fazer obras no Porto de Orzelina. Conhecido pela sua calma, certa vez, um rival político despejou-lhe uma bacia de água da janela em plena Rua Direita. O Morgado, sem dizer palavra, limitou-se a abrir o guarda-sol e continuou o seu passeio com toda a elegância, deixando o agressor a falar sozinho. Mesmo em momentos de grande tensão, como na eleição de 1881 à Câmara das Velas, onde uma multidão de 200 pessoas marchou sobre a Igreja das Velas para o confrontar, ele manteve-se firme no seu posto, recusando-se a usar a força militar para se proteger.
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1: 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O último sinal foram 9.

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4: Altura agora para atualizarmos a informação na Rádio Lumena. As cooperativas de laticínios de São Jorge estão a enfrentar dificuldades na venda do queijo da ilha, devido ao aumento da produção de leite e à atual crise internacional marcada pelo conflito no Médio Oriente. A situação foi confirmada pelo vice-presidente da Lactaçores, António Aguiar, que revelou a existência de elevados estoques de queijo e dificuldades nos mercados externos, como os Estados Unidos e o Canadá. Perante este cenário, as cooperativas já estão a limitar a recepção de leite, incentivando os produtores a reduzir a produção. Atualmente, a ilha conta com mais de 200 produtores e registra uma produção anual superior a 31 milhões de litros de leite. Responsáveis do setor alertam para a necessidade de medidas que evitem a desvalorização do queijo e protejam o rendimento dos produtores. A campanha de sensibilização rodoviária na estrada Todos Somos Vulneráveis, promovida pela PSP, decorreu entre os dias 21 e 27 de abril em várias ilhas dos Açores, entre elas São Jorge. No total, foram sensibilizados 246 automobilistas. Esta ação, desenvolvida em parceria com a Subdireção Regional dos Transportes Terrestres, teve como principal objetivo promover comportamentos responsáveis ao volante e reforçar a segurança rodoviária. Durante a campanha, os condutores foram alertados para os principais fatores de risco, como o excesso de velocidade, o consumo de álcool e as distrações. A iniciativa destacou ainda a importância do respeito entre todos os utilizadores da via pública, reforçando a ideia de que, na estrada, todos são vulneráveis. A Secretaria Regional da Saúde e Segurança Social promove, entre os dias 19 e 21 de maio, em Ponta Delgada, uma ação de formação dirigida às equipas de saúde escolar dos Açores. A iniciativa, integrada no Programa Regional de Saúde Escolar, tem como objetivo reforçar a capacitação dos profissionais para a detecção precoce e intervenção junto de crianças e jovens com necessidades de saúde especiais em contexto escolar. A formação conta com a participação de especialistas de referência nas áreas da saúde escolar, enfermagem comunitária e inclusão. Com esta ação, o Governo Regional pretende melhorar a resposta das equipas no terreno, promovendo práticas mais informadas e inclusivas, centradas nas necessidades das crianças e jovens. A iniciativa reforça ainda a aposta na promoção da saúde em ambiente escolar em toda a região. O município de Velas assinalou o Dia da Europa com uma sessão dedicada às indicações geográficas protegidas, realizada na Casa Museu Cunha da Silveira. A iniciativa contou com a presença de responsáveis locais e europeus, incluindo João Onofre, da Comissão Europeia, que destacou a importância da certificação de produtos de qualidade, como o queijo de São Jorge, considerado um produto único e estratégico para o desenvolvimento da ilha. O responsável defendeu ainda a valorização deste e de outros produtos em novos mercados, bem como a diversificação agrícola, apontando potencial em áreas como o café, a vinha ou o inhame.
5: É fundamental que as pessoas de São Jorge entendam que têm um produto único no mundo. É de longe o melhor queijo de vaca português e é um produto âncora para o vosso desenvolvimento. É um produto que tem que ser valorizado e desenvolvido, não só nos mercados tradicionais, mas como em novos mercados, e que vai funcionar como chamariz para o desenvolvimento de outras culturas que têm na ilha, eu estou a pensar no café, estou a pensar no vinho, que terá que ser reintroduzido na vinha, na mesma linha que foi feita no Pico, para vender vinhos de qualidade, de alto preço do mercado. Estou a pensar no inhame e todas as outras possibilidades que possam complementar esta grande riqueza que tem nesta ilha maravilhosa. Pois, o pequeno produtor tem que entender que temos que ganhar escala, temos que trabalhar em conjunto e temos que, se calhar, pensar em alguns produtos em termos da ilha, em alguns produtos em termos das ilhas e da reputação das Ilhas dos Açores, da reputação ambiental, da reputação... Portanto, as ajudas agrícolas continuarão a existir para manter a atividade, mas o que vos vai dar verdadeiramente a mais-valia de mercado vai ser o desenvolvimento de produtos de qualidade.
4: Já Alfredo Borba sublinhou o papel do Europe Direct como ligação entre os Açores e a União Europeia.
6: Esta ligação é fundamental. Nós somos os representantes da representação permanente em Portugal aqui nos Açores. Estamos ligados diretamente à representação permanente em Lisboa e eles a Bruxelas. E somos o veículo de transmissão, quer das prioridades da Comissão Europeia para o nosso território, quer de alguns problemas que a nossa região levante, transmiti-los à Comissão. Portanto, é um elo de ligação direta entre a realidade de Açores e a realidade europeia e vice-versa. Nós já existimos nos Açores desde 96 e temos corrido escolas, temos feito todos os programas de transmissão de prioridades da União Europeia, nós estamos lá. Já escorremos as ilhas todas dos Açores, temos que correr e aproveitar o Dia da Europa é uma forma de ir às diferentes ilhas. Fomos à Graciosa, fomos a Santa Maria, este ano viemos a São Jorge, para o ano iremos a outra ilha e isto é uma forma de o Europe Direct chegar a todas as ilhas também.
4: A Presidente da Câmara, Catarina Cabeceiras, destacou o valor dos produtos locais e a necessidade de apoiar os produtores na sua valorização. A iniciativa reforçou a importância da certificação e da proximidade à Europa para o desenvolvimento da região.
7: O sentido do município em celebrar este Dia da Europa foi exatamente também proporcionar mais este conhecimento, mais esta forma de criar estas pontes, neste caso com estas duas entidades convidadas ao fim e ao cabo e parceiras deste evento, no sentido também de poder ajudar os nossos produtores a perspectivar este alcance que esta certificação poderá ter. E foi um balanço também, faço um balanço bastante positivo, houve uma grande adesão por parte das pessoas nesta tarde em que celebramos este Dia da Europa e por isso será para continuar, porque percebemos que é uma área, esta é uma área da agricultura, da produção biológica, da certificação, percebemos que é uma área que as pessoas revelam interesse e, portanto, temos que continuar esse caminho.
4: Dizias. Quanto à informação, ficamos por aqui. Já sabe que estas e outras notícias estão atualizadas em radiolumena.com.
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2: Bom dia, são 10 horas.

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Se você quer ser feliz, não ouça tudo o que dizem, não acredite em tudo o que você vê e não diga tudo o que sabe. Uma boa semana a todos.

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2: RL Açores, 11 horas.

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2: Sabia que a Ilha de São Jorge teve um líder tão sereno que nem um banho de água fria o desconcertou? Falamos do Dr. Miguel Teixeira Soares de Sousa, o eterno Senhor Morgado. Nascido nas Velas em 1824, este fidalgo, formado na Bélgica, foi um verdadeiro motor de progresso. Como Presidente da Câmara, trouxe da Suíça o primeiro relógio público das velas e foi o responsável por introduzir o eucalipto na ilha em 1864. Mas a sua marca maior foi a generosidade. Na crise de fome de 1858, comprou milho do próprio bolso para alimentar o povo e usou o lucro para construir a Ponte da Ribeira do Nabo e fazer obras no Porto de Orzelina. Conhecido pela sua calma, certa vez, um rival político despejou-lhe uma bacia de água da janela em plena Rua Direita. O Morgado, sem dizer palavra, limitou-se a abrir o guarda-sol e continuou o seu passeio com toda a elegância, deixando o agressor a falar sozinho. Mesmo em momentos de grande tensão, como na eleição de 1881 à Câmara das Velas, onde uma multidão de 200 pessoas marchou sobre a Igreja das Velas para o confrontar, ele manteve-se firme no seu posto, recusando-se a usar a força militar para se proteger.
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Boa tarde, são 12 horas.

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3: Altura agora para atualizarmos a informação na Rádio Lumena. As cooperativas de laticínios de São Jorge estão a enfrentar dificuldades na venda do queijo da ilha, devido ao aumento da produção de leite e à atual crise internacional marcada pelo conflito no Médio Oriente. A situação foi confirmada pelo vice-presidente da Lactaçores, António Aguiar, que revelou a existência de elevados estoques de queijo e dificuldades nos mercados externos, como os Estados Unidos e o Canadá. Perante este cenário, as cooperativas já estão a limitar a recepção de leite, incentivando os produtores a reduzir a produção. Atualmente, a ilha conta com mais de 200 produtores e registra uma produção anual superior a 31 milhões de litros de leite. Responsáveis do setor alertam para a necessidade de medidas que evitem a desvalorização do queijo e protejam o rendimento dos produtores. A campanha de sensibilização rodoviária Na Estrada, Todos Somos Vulneráveis, promovida pela PSP, decorreu entre os dias 21 e 27 de abril em várias ilhas dos Açores, entre elas São Jorge. No total, foram sensibilizados 246 automobilistas. Esta ação, desenvolvida em parceria com a Subdireção Regional dos Transportes Terrestres, teve como principal objetivo promover comportamentos responsáveis ao volante e reforçar a segurança rodoviária. Durante a campanha, os condutores foram alertados para os principais fatores de risco, como o excesso de velocidade, o consumo de álcool e as distrações. A iniciativa destacou ainda a importância do respeito entre todos os utilizadores da via pública, reforçando a ideia de que, na estrada, todos são vulneráveis. A Secretaria Regional da Saúde e Segurança Social promove, entre os dias 19 e 21 de maio, em Ponta Delgada, uma ação de formação dirigida às equipas de saúde escolar dos Açores. A iniciativa, integrada no Programa Regional de Saúde Escolar, tem como objetivo reforçar a capacitação dos profissionais para a detecção precoce e intervenção junto de crianças e jovens com necessidades de saúde especiais em contexto escolar. A formação conta com a participação de especialistas de referência nas áreas da saúde escolar, enfermagem comunitária e inclusão. Com esta ação, o Governo Regional pretende melhorar a resposta das equipas no terreno, promovendo práticas mais informadas e inclusivas, centradas nas necessidades das crianças e jovens. A iniciativa reforça ainda a aposta na promoção da saúde em ambiente escolar em toda a região. O município de Velas assinalou o Dia da Europa com uma sessão dedicada às indicações geográficas protegidas, realizada na Casa Museu Cunha da Silveira. A iniciativa contou com a presença de responsáveis locais e europeus, incluindo João Onofre, da Comissão Europeia, que destacou a importância da certificação de produtos de qualidade, como o queijo de São Jorge, considerado um produto único e estratégico para o desenvolvimento da ilha. O responsável defendeu ainda a valorização deste e de outros produtos em novos mercados, bem como a diversificação agrícola, apontando potencial em áreas como o café, a vinha ou o inhame.
4: É fundamental que as pessoas de São Jorge entendam que tem um produto único no mundo. É de longe o melhor queijo de vaca português e é um produto âncora para o vosso desenvolvimento. É um produto que tem que ser valorizado e desenvolvido, não só nos mercados tradicionais, mas como em novos mercados, e que vai funcionar como chamariz para o desenvolvimento de outras culturas que têm na ilha. Eu estou a pensar no café, estou a pensar no vinho, que terá que ser reintroduzido na vinha, na mesma linha que foi feita no Pico, para vender vinhos de qualidade, de alto preço do mercado. Estou a pensar no inhame e todas as outras possibilidades que possam complementar esta grande riqueza que tem nesta ilha maravilhosa. Pois, o pequeno produtor tem que entender que temos que ganhar escala, temos que trabalhar em conjunto e temos que, se calhar, pensar em alguns produtos em termos da ilha, em alguns produtos em termos das ilhas e da reputação das Ilhas dos Açores, da reputação ambiental, da reputação... Portanto, as ajudas agrícolas continuarão a existir para manter a atividade, mas o que vos vai dar verdadeiramente a mais-valia de mercado vai ser o desenvolvimento de produtos de qualidade.
3: Já Alfredo Borba sublinhou o papel do Europe Direct como ligação entre os Açores e a União Europeia.
5: Esta ligação é fundamental. Nós somos os representantes da representação permanente em Portugal aqui nos Açores. Estamos ligados diretamente à representação permanente em Lisboa e eles a Bruxelas. E somos o veículo de transmissão, quer das prioridades da Comissão Europeia para o nosso território, quer de alguns problemas que a nossa região levante, transmiti-los à Comissão. Portanto, é um elo de ligação direta entre a realidade de Açores e a realidade europeia e vice-versa. Nós já existimos nos Açores desde 96 e temos corrido escolas, temos feito todos os programas de transmissão de prioridades da União Europeia, nós estamos lá. Já escorremos as ilhas todas dos Açores, temos que correr e aproveitar o Dia da Europa é uma forma de ir às diferentes ilhas. Fomos à Graciosa, fomos a Santa Maria, este ano viemos a São Jorge, para o ano iremos a outra ilha, e isto é uma forma de o Europe Direct chegar a todas as ilhas também.
3: A Presidente da Câmara, Catarina Cabeceiras, destacou o valor dos produtos locais e a necessidade de apoiar os produtores na sua valorização. A iniciativa reforçou a importância da certificação e da proximidade à Europa para o desenvolvimento da região.
6: O sentido do município em celebrar este Dia da Europa foi exatamente também proporcionar mais este conhecimento, mais esta forma de criar estas pontes, neste caso com estas duas entidades convidadas ao fim e ao cabo e parceiras deste evento, no sentido também de poder ajudar os nossos produtores a perspectivar este alcance que esta certificação poderá ter. E foi um balanço também, faço um balanço bastante positivo, houve uma grande adesão por parte das pessoas nesta tarde em que celebramos este Dia da Europa, e por isso será para continuar, porque percebemos que é uma área, esta é uma área da agricultura, da produção biológica, da certificação, percebemos que é uma área que as pessoas revelam interesse e, portanto, temos que continuar esse caminho.
3: Dizias. Quanto à informação, ficamos por aqui. 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
3: Estamos de regresso para mais um Espaço Entrevista na Voz de São Jorge. Hoje temos em estúdio o padre Simon Schad, um padre que vem exatamente da Alemanha e tem estado connosco na Matriz de Velas e não só, e que é conhecido de alguns, pelo menos aqueles que acompanham a nossa emissão. E é exatamente com o padre Simon que vamos falar neste Espaço Entrevista de hoje, para saber, seu padre, obrigado por ter aceito o convite e estar connosco aqui na Rádio Lumena. Quem é o padre Simon?
4: Olá, é muito prazer estar aqui, eu estou muito feliz de estar aqui. E eu sou o Simão, Simon em alemão. O meu sotaque é como eu de Alemanha, por isso eu preciso de aprender o meu português pouco a pouco, grau a grau. Sou da Alemanha, sou 46 anos, fui nascendo numa cidade mais ou menos 30 minutos oeste de Frankfurt, na Alemanha Central. A minha mãe foi uma professora de história, o meu pai foi um arquivista num newspaper, sim, jornal. Ah, sim, claro. Eu fui numa escola de coristas, eu estudei de cantar e depois eu continuo serviço militar. Eu fui num hospital, trabalho por um ano lá, e depois eu entrei a seminário e estudei teologia. Esse é o meu primeiro parte da vida.
3: Exatamente. Então, com que idade é que foi para o seminário?
4: 20 anos.
3: Com 20 anos.
4: Sim. Eu preciso um pouco tempo de estudar, porque eu estudei 2 anos na Universidade do Toronto, porque eu gosto de jogar o hockey do gelo, é uma paixão do mim, e gosto de jogar lá. E também fiz muito música lá, e por isso eu não estudei muito. Foi uma altura de aprender, de descobrir e de discernimento,
3: desfrutar.
4: Sim. So, foram duas.
3: Eram ambientes diferentes, porque estava numa Alemanha Central.
4: Sim.
3: Há 40 anos atrás, arranjou ali um escape para fugir um pouco, não era?
4: Sim, foi muito importante, porque na Alemanha eu sempre sou um pouco atrasado. Para medir na Alemanha eu sou um pouco atrasado, mas em Canadá eu fui o alemão, porque eu sempre fui mais ou menos no tempo. As outras foram sempre mais atrasadas ou atrasados, por isso é um lugar diferente, sim, claro.
3: Muito bem. Sr. Padre, falávamos há pouco em off, quando estávamos aqui a falar, que também tinha trabalhado numa rádio, não é?
4: Sim.
3: Como é que é essa história de chegar a uma rádio? Como é que era fazer rádio na Alemanha?
4: Na minha cidade, em Wiesbaden, há uma estação, chama-se Rheinwelle, a onda do rio Rhein, e uma estação pequena para a cidade, e eu tive 2 horas por mês, não muito, mas 2 horas live são uma experiência. Tu precisas de aprender de continuar, e quando tu estás no ar, é correto?
3: Exatamente. Sim.
4: Tu precisas de continuar.
3: Claro.
4: Sim. Às vezes, no início, quando tu tocas um button incorreto, foi uma catástrofe.
3: Mas, isso é a história da rádio, é assim.
4: Sim, mas é a rádio, sim.
3: Exatamente.
4: Sim,
3: é como nós aqui também. Depois disse que ali por volta dos 20 anos vai para o seminário. O que é que o leva para o seminário?
4: Quê?
3: O que é que o leva para o seminário? O porquê de ir para o seminário? Sim. Era para estudar com a ideia de seguir...
4: Há muitas experiências juntos. Não é uma coisa sozinho, mas, por exemplo, quando eu trabalhei no hospital, com as pessoas lá, eu fui numa estação com pessoas com cancro e com pessoas com situações muito difíceis. Mas eu experienciei que estas pessoas têm uma perspectiva, um humor, elas gostam de viver. E eu aprendi que é importante é de viver neste momento e de ter esperança e ter uma ligação com coisas que são mais importantes, um próximo dinheiro no fim do mês ou no próximo projeto. A perspectiva foi foi diferente depois.
3: E fez-o pensar.
4: Sim. So, foi uma experiência muito importante. E a segunda coisa é, eu gosto de treinar com pessoas, de descobrir as talentos das pessoas, e como o Fê é mais fácil. Muitos talentos são ligados com o Fê, e para mim este é o qual é alegravel, é correto? É uma palavra, fazer alegria. Essa alegria é
3: alegre.
4: Sim, é alegre para mim, e por isso eu gosto disso. E, por exemplo, eu fui treinador do hockey do gelo também, e um pouco o meu equipa de hockey gosto de chamar uma igreja pequena, porque este é um pequeno que eu fazer na igreja em grande, fortalecer as pessoas, desenvolver as fortalezas de pessoas e fazer experiências juntos. E eu gosto dele, e quando eu posso fazer isso, eu estou feliz também. So, por isso eu encontrei, ligado com a fé, este é um caminho para mim. So, um pé depois o outro, e foi este caminho. No fim, tudo foi claro.
3: Tudo foi claro, não é?
4: No início eu preciso de perguntar, mas no fim foi claro, e por isso eu comecei.
3: Muito bem. Na Alemanha, a Igreja Ortodoxa acaba por ter uma força muito grande.
4: Protestante, sim.
3: Sim. Existem outras religiões. Porquê da religião católica? Num sítio onde é uma religião minoritária, digamos assim.
4: Sim, a terceira parte da minha história é eu fui um corista na catedral da minha diocese. Quando eu fui uma criança, eu tive uma ligação com a igreja no início até o fim, durante a altura da escola. E por isso eu tenho esta ligação.
3: Sempre ligado na Igreja Católica?
4: Sim. Este é o mundo, e neste eu cresceu. Yeah. Sou pessoa, desculpa, não há um sotaque, mas eu preciso de palavras. Mas por isso eu estou aqui.
3: Exatamente. E depois seguiu, estudou a teologia, e então decidiu avançar para padre.
4: Sim. Sim, a minha diocese é o diocese Limburg, é mais ou menos central da Alemanha, e a primeira lugar do trabalho foi perto de Frankfurt. So, foi uma tour interessante, porque essa é uma cidade, Königstein, perto de Frankfurt, com pessoas que têm muito dinheiro, mas foi durante o ano 2008, 2009, foi a crise do sistema econômico. Lá, as pessoas normalmente não têm muitos problemas, mas nesta situação elas tiveram crises existenciais.
3: Existenciais.
4: Quando tenho muito dinheiro e um dia eu tenho muito, em outro dia não, nada, uhum. Eu me

0: uma profissão muito bem pagado, e no outro dia
1: Bem
0: esta
1: paga.
0: banca não existe, a banca está desaparecido,
1: Desapareceu.
0: sim, sem futuro. Sim, este para uma família, uma crise essencial.
1: Existencial,
0: Sim.
1: exatamente. Foi difícil. E aí viu que era necessário dar aqui também uma ajuda às pessoas, não é? E é isso que o traz para este trabalho.
0: Sim. É sempre uma coisa, quando tu podes ajudar. E ajudar com sucesso ou com sorte é sempre um sentimento bom, sim. E tu sabes, quando tu podes ajudar uma pessoa é sempre bom, sim. E por isso, quando tu treinas uma pessoa, quando tu consultas uma pessoa,
1: Quando ouves.
0: sim,
1: Quando ouves uma pessoa.
0: sim. Ou quando uma pessoa é muito triste, tu podes redar,
1: Ajudar.
0: ajudar com um pouco de alegria, de futuro. É sempre uma coisa muito bom, sim.
1: Daí o seu padre estar sempre a sorrir.
0: Eu gosto de rir muito porque. Mas é uma coisa aqui. Eu sou muito feliz de estar aqui nesta ilha. É um lugar muito feliz, porque acho que todas as pessoas são muito simpáticos, muito ajudáveis. Na cidade, na comunidade, tem uma grande hospitalidade. Por isso, eu só posso ser feliz em um lugar como isso. Sim.
1: Falar nisso, como é que o seu padre vem da Alemanha para os Açores e para a Ilha de São Jorge? Como é que acontece esta passagem?
0: O meu pai estudei na universidade História dos Negócios e nós sempre caminhávamos nos mapas do mundo e há um lugar entre os continentes, no meio de nada, no meio de mar, que não perto de um outro lugar. E foi muito interessante para mim quando eu fui uma criança. Este foi o primeiro ligação com as Açores.
1: Ah, já pensava nos Açores na altura.
0: Sim. E depois eu sempre gostava de ir e nunca tive tempo. Por isso, a primeira vez eu fui aqui em 2018. Mas depois eu voltava algumas vezes, acho que 70, né, sétima vez, 70 é
1: É a
0: muito,
1: sétima vez que vem cá,
0: sétima,
1: mas
0: sim.
1: era a São Jorge ou nas outras ilhas?
0: Nas outras, São Jorge a terceira vez, sim.
1: Mas vinha só visitar.
0: Sim, as últimas vezes só visitar, sim. Quando tu tens o
1: Então
0: sentimento.
1: o seu padre aqui tá a descobrir aqui alguma coisa, que afinal
0: Claro.
1: não apareceu aqui do nada. Não apareceu em São Jorge do nada. Portanto, já é a sétima vez que vem aos Açores e a terceira vez a São Jorge.
0: Sim.
1: Mas ninguém sabia que o seu padre andava por cá, não é?
0: Sim. Normalmente eu só posso ir para as férias. Eu preciso de organizar tudo, ter um pouco mais tempo aqui. Esperava, eu posso falar mais português no fim desta altura, mas aqui eu tenho muitas ligações, experiências boas, por isso é tão difícil de sentar-te e estudar os vocabulários e a gramática, mas eu vou continuar com isso quando eu voltar.
1: Portanto, mas está cá já há alguns meses, esteve só no período, portanto, no seu período de férias da Alemanha.
0: Ah, sim. Normalmente eu tenho férias como todas as outras pessoas.
1: Claro.
0: Tudo normal. Mas nesta altura, para estudar, eu fui na biblioteca aqui, no auditório, e um lugar perfeito para estudar, e uma atmosfera com os livros e com os colegas lá, colegas ou colegas lá. Muito bom, pessoal. Eu gosto de ler, estudá-la. E uma coisa, eu posso fazer todas as

0: 14, 15 años só para 3 meses, porque na, trabalho na paróquia eu não tenho tempo de estudar os textos, as coisas novas, as novas regras. Só eu preciso de ter tempo.
1: E escolheu São Jorge para descansar, sim, estudar e fazer aquilo que gosta.
0: Sim, sim. Porque é um lugar perfeito, é um lugar muito interessante. E também uma coisa que... Há algumas coisas. O vinho daqui, eu gosto do vinho de São Jorge, mais do vinho do Pico. Aqui há vinhos muito, muito, muito interessantes. A segunda coisa é o São Jorge e o padroeiro da minha diocese, há uma ligação também. E também eu gosto de fazer de surf. So, aqui na caldeira do Santo Cristo, tu tens não só um lugar que é muito bom para rogar, para a espiritualidade, mas também para fazer surf lá, sim.
1: Aventuras que o seu padre, sim, Simão está a fazer em São Jorge.
0: Sim.
1: E como é que chega à igreja Matriz das Velas? Andou aqui com o Padre Sandro também nas Eucaristias. Disse a oração e disse a missa sozinho algumas vezes. Como é que foi essa experiência? E uma língua completamente,
0: sim,
1: diferente, não é?
0: Sim, no início foi muito nervoso. Eu estudei das textas antes muitas vezes. Felizmente eu recebi o livro para aprender na casa. E eu fui muito nervoso. A primeira vez foi atualmente não aqui na Matriz, mas em Manadas, na grande igreja de Santa Bárbara, com uma grande história. Eu fui nervoso porque é um lugar muito especial, porque eu li muito sobre esta igreja, mas foi uma experiência muito linda, porque todas as pessoas foram ajudar-me com simpaticação.
1: Foram simpáticas
0: com abraços abertos e com um riso também. Isso foi uma ligação e foi muito uma experiência muito boa no filme. E depois eu continuo a primeira vez a catequese aqui para as crianças. Foi interessante porque eu preciso de improvisar, porque eu achei eu não entendo todas as respostas, só eu preciso de trabalhar com respostas como sim e não. Mas espero que funcionou.
1: Não, funcionou certamente. E como a Rádio Lumena transmite também as Eucaristias,
0: sim,
1: as pessoas também, muitas das pessoas que vão ouvir esta entrevista e que estão a ouvir esta entrevista reconhecerão, como é óbvio, o, sim, Padre Simão, que já esteve na nossa emissão todos os domingos, está connosco também.
0: Sim.
1: Além da parte religiosa, daquilo que é o trabalho que tem feito das Eucaristias e de acompanhar os padres locais nas várias paróquias, também acompanha aqui um pouco da nossa vivência. Não é? Agora estamos a viver o Espírito Santo, que,
0: sim,
1: é algo que é único e que diz,
0: sim,
1: muito ao povo açoriano.
0: Sim.
1: Como é que vê esta fé que os açorianos e que os jorgenses, neste caso, têm ao Espírito Santo?
0: É uma tradição muito especial e muito forte e muito intensivo, e eu aprendo muitas coisas que eu gosto de apanhar no meu malas, nos meus pensamentos, porque esta é uma tradição muito profunda. Este é um tesouro para a fé e acho que é uma inspiração por todo o mundo, só porque é uma celebração de um parte de religião, o espírito, que é muito importante. Sem espírito, tudo é sem direção, sem alegria, sem força. Por exemplo, novamente, quando tu temos uma equipa de esportivo e tu não temos um espírito de equipa, e tu não temos os fãs que têm uma ligação, não temos as emoções com isso. E nada. É só funcionar. E nesta altura, acho que muitas pessoas têm stress, têm muito trabalho, têm muitos pensamentos tristes. Mas quando tu tens espírito positivo que está a acalmar quando é mais trabalho, ou está a motivar quando estás muito triste, é uma coisa muito boa. E celebrar isso, e pôr isso no meio da cultura e da minha vida, é uma coisa muito especial. Eu gosto disso muito. Acho que é uma ajuda para tudo.
1: Sim. Já tinha participado alguma vez no Espírito Santo, nos Açores? Já tinha apanhado antes?
0: Ah, sim. Os lanches, sim, sim. Mas só durante esta altura, sim. Não antes, quando eu visitei antes.
1: Pois é isso que eu estava a perguntar. Se antes das outras 6 vezes que veio aos Açores, sim, nunca chegou a apanhar esta época.
0: Não.
1: Portanto, é a primeira vez que vive o Espírito Santo.
0: Porque normalmente esta é uma altura, eu preciso de trabalhar na minha paróquia com as festas na Alemanha, mas as festas são diferentes. So, aqui eu gosto das procissões, a música de procissões e também jantar juntos depois o terço, ou
1: o encontro,
0: sim. Sim.
1: A convivência das pessoas, tudo isso
0: sim,
1: positivo,
0: sim,
1: não é?
0: Sim.
1: É uma experiência que leva consigo? Vai no coração?
0: Sim. Vai. Ser sempre na minha coração, na minha coração, sim. Ai, mas feminino, masculino, é difícil.
1: É, vai estar sempre no coração, é isso. Espera voltar?
0: Sim, sim. Eu estou a planear, mas em verdade, tu não gostas de ver os preços dos voos neste momento, espero que não é o sozinho coisa eu espero para mais paz no mundo, há muitas coisas mais, e para voltar para os Açores e muito, muito baixo na importância, mas uma coisa eu espero para o paz, mas eu gosto de voltar, sim. Eu espero por isso, estou a planear, e quando eu posso, eu vou voltar.
1: E vai voltar à igreja ou vai vir só de férias, como das outras vezes?
0: Acho que a última vez vai ser para as férias, mas quando eu estou nas férias, eu vou para a missa também, claro. Claro. E quando eu posso ajudar aqui, eu sempre vou ajudar.
1: A missa em si, a Eucaristia em si, é diferente daquilo que é feito na Alemanha?
0: Um pouco, mas quando tu estás na Alemanha, tu podes seguir o curso da missa. Mais ou menos, há coisas que são semelhantes. Naturalmente, as orações que são muito familiar são muito difíceis para mim, porque o meu cabeça está em pensar alemão e as palavras são português, e eu preciso de fazer a ligação entre essas palavras. E às vezes eu estou um pouco como numa bicicleta no autobahn, ou na autoestrada, porque a conversação é mais avançoso, mais continuo, mas os meus pensamentos são um pouco atrasados.
1: É. Mas pelo menos conseguiu, e espero que tenha gostado também de... Está praticamente no final da sua presença cá. Seja esta semana para... Seja esta semana para... de volta à Alemanha.
0: Sim.
1: O que é que leva consigo?
0: Muitas experiências. São muitas coisas pequenas, pessoas aqui não gostam dos grandes movimentos, mas pequenos movimentos. Mas tu não precisas muito para explicar ou dizer uma coisa. Eu gosto dos gestos, gestos como os mãos, não é a palavra nem o correto. Quando uma pessoa indicou uma coisa, uma direção, ou quando tu estás numa rua e podes passear, ou a pessoa indica, tu podes continuar, são movimentos pequenos.
1: Pequenos gestos, é isso que queria dizer.
0: Sim, okay. Sim. Mas tu não precisas as grandes coisas. Qual é diferente na Alemanha? Tu sempre gostas de fazer grandes coisas. So, eu gosto disso. A segunda coisa é quando tu precisas de fazer uma coisa rapidamente, tu precisas mais tempo, porque aqui, quando tu gostas de fazer uma coisa muito rápido, tu sempre tens uma aula em paciência. Há vacas na rua, encontras um amigo na estrada, na rua, ou tu precisas de esperar, porque uma coisa é mais importante. E é bonito, porque é uma coisa de reorganizar os pensamentos, qual é importante e qual não. Sim, eu vou porto isso. So. E sim, e também uma coisa é a música. A música dos processões, mas também quando eu estou na rua, eu sempre ouvi música quando as bandas são a praticar, as filarmônias, ou numa pessoa está a tocar a guitarra. Eu gosto num lugar que é cheia da música. Eu gosto disso. Gosto disso. Sim. Acho que só coisas eu vai ter comigo com muitas outras coisas.
1: E vão deixar saudade?
0: Quê?
1: Vai ter saudade disso?
0: Sim, eu vou ter muito saudade para as horas, para São Jorge. São Jorge sempre vai ter um lugar no meu coração.
1: Vai ajudá-lo também a fazer o seu trabalho, a fazer o seu papel de regresso à Alemanha, na sua paróquia. Esta vinda cá vai ajudá-lo a levar mais fé ainda.
0: Mais quê?
1: Levar mais fé às pessoas. Esta questão também do Espírito Santo, desta envolvência, ajuda-o também a transmitir pessoas?
0: Quando eu posso. Para criar uma nova tradição, tu precisas muito de trabalho. Para começar uma coisa, tu sabes, depois a corona, tu precisas muito trabalho de reorganizar tudo. No início, antes, todas as coisas foram normal. E a energia para recomeçar é muito intensivo. So, quando eu vai começar com novas coisas, eu preciso muito energia por isso. Mas pouco a pouco, grau a grau, eu vou ter tradições comigo. E quando eu voltar, possivelmente eu posso deixar algumas tradições aqui um pouco, quando eu posso falar mais português. Claro.
1: No entretanto, vai continuar a tentar aprender um pouco do português?
0: Sim. Estou a marcar as próximas aulas.
1: Muito bem. Padre Simão, obrigado por estar connosco aqui na rádio. Agradeço imenso ter estado nesta entrevista, conhecer um pouco melhor quem é esta pessoa que esteve connosco estes meses, quer seja na igreja, quer seja na rua, que esteve também na rádio aos domingos, e quem era esta pessoa que estava sempre com um sorriso por onde passava.
0: Muito obrigado pela opção de estar aqui na Rádio Lumina. E eu vou voltar quando eu vou ser aqui a próxima vez. Com mais português, mas com semelhante motivação e emoção de estar feliz de estar na Ilha de São Jorge.
1: Acompanhar as missas aos domingos na Matriz das Velas também.
0: Sim, sim, sim. Quando eu posso, sempre.
1: Muito bem, Sr. Padre, muito obrigado uma vez mais pela sua presença.
0: Obrigado igualmente.
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1: Em destaque da semana temos Nuno Ribeiro com Essa Mulher. A canção apresenta uma narrativa simples e direta, um homem profundamente encantado por uma mulher expressando admiração, desejo de proximidade e a vontade de partilhar uma vida a dois. Nuno Ribeiro, que sobe ao palco dos Pescadores na 37ª Semana Cultural das Velas, na noite de sexta-feira, 3 de julho. Um espetáculo a não perder na Semana Cultural das Velas, edição de 2026. Em destaque da semana, Essa Mulher com Nuno Ribeiro.

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1: Se você quer ser feliz, não ouça tudo o que dizem, não acredite em tudo o que você vê e não diga tudo o que sabe. Uma boa semana a todos.
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2: Treze horas nos Açores.

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2: O último sinal foram 14 horas.
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3: Boa tarde, 15 horas.
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7: Altura agora para atualizarmos a informação na Rádio Lumena. As cooperativas de laticínios de São Jorge estão a enfrentar dificuldades na venda do queijo da ilha, devido ao aumento da produção de leite e à atual crise internacional marcada pelo conflito no Médio Oriente. A situação foi confirmada pelo vice-presidente da Lactaçores, António Aguiar, que revelou a existência de elevados estoques de queijo e dificuldades nos mercados externos, como os Estados Unidos e o Canadá. Perante este cenário, as cooperativas já estão a limitar a recepção de leite, incentivando os produtores a reduzir a produção. Atualmente, a ilha conta com mais de 200 produtores e registra uma produção anual superior a 31 milhões de litros de leite. Responsáveis do setor alertam para a necessidade de medidas que evitem a desvalorização do queijo e protejam o rendimento dos produtores. O município de Velas assinalou o Dia da Europa com uma sessão dedicada às indicações geográficas protegidas, realizada na Casa Museu Cunha da Silveira. A iniciativa contou com a presença de responsáveis locais e europeus, incluindo João Onofre, da Comissão Europeia, que destacou a importância da certificação de produtos de qualidade, como o queijo de São Jorge, considerado um produto único e estratégico para o desenvolvimento da ilha. O responsável defendeu ainda a valorização deste e de outros produtos em novos mercados, bem como a diversificação agrícola, apontando potencial em áreas como o café, a vinha ou o inhame.
8: É fundamental que as pessoas de São Jorge entendam que tem um produto único no mundo. É de longe o melhor queijo de vaca português e é um produto âncora para o vosso desenvolvimento. É um produto que tem que ser valorizado e desenvolvido, não só nos mercados tradicionais, mas como em novos mercados, e que vai funcionar como chamariz para o desenvolvimento de outras culturas que têm na ilha. Eu estou a pensar no café, estou a pensar no vinho, que terá que ser reintroduzido na vinha, na mesma linha que foi feita no Pico, para vender vinhos de qualidade, de alto preço do mercado. Estou a pensar no inhame e todas as outras possibilidades que possam complementar esta grande riqueza que tem nesta ilha maravilhosa. Pois o pequeno produtor tem que entender que temos que ganhar escala, temos que trabalhar em conjunto e temos que, se calhar, pensar em alguns produtos em termos da ilha, em alguns produtos em termos das ilhas e da reputação das Ilhas dos Açores, da reputação ambiental, da reputação. Portanto, as ajudas agrícolas continuarão a existir para manter a atividade, mas o que vos vai dar verdadeiramente a mais-valia de mercado vai ser o desenvolvimento de produtos de qualidade.
7: Já Alfredo Borba sublinhou o papel do Europe Direct como ligação entre os Açores e a União Europeia. A Presidente da Câmara, Catarina Cabeceiras, destacou o valor dos produtos locais e a necessidade de apoiar os produtores na sua valorização. A iniciativa reforçou a importância da certificação e da proximidade à Europa para o desenvolvimento da região. Dias. Quanto à informação, ficamos por aqui. 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
1: Sabia que a Ilha de São Jorge teve um líder tão sereno que nem um banho de água fria o desconcertou? Falamos do Dr. Miguel Teixeira Soares de Sousa, o eterno Senhor Morgado. Nascido nas Velas em 1824, este fidalgo, formado na Bélgica, foi um verdadeiro motor de progresso. Como presidente da Câmara, trouxe da Suíça o primeiro relógio público das velas e foi o responsável por introduzir o eucalipto na ilha em 1864. Mas a sua marca maior foi a generosidade. Na crise de fome de 1858, comprou milho do próprio bolso para alimentar o povo e usou o lucro para construir a Ponte da Ribeira do Nabo e fazer obras no Porto de Orzelina. Conhecido pela sua calma, certa vez, um rival político despejou-lhe uma bacia de água da janela em plena Rua Direita. O Morgado, sem dizer palavra, limitou-se a abrir o guarda-sol e continuou o seu passeio com toda a elegância, deixando o agressor a falar sozinho. Mesmo em momentos de grande tensão, como na eleição de 1881 à Câmara das Velas, onde uma multidão de 200 pessoas marchou sobre a Igreja das Velas para o confrontar, ele manteve-se firme no seu posto, recusando-se a usar a força militar para se proteger.
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São 16 horas.

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Bem-vindos a mais uma edição do Heartbeat Music, desde já convosco. A partir deste momento é para ficar até às 18 horas. Será Alexandre Alvernaz na condução do Heartbeat Music. Esta semana o nosso convidado é muito especial, isto porque já andávamos atrás dele há mais de um ano, mas as gravações de telenovela atrás de telenovela não permitiram, senão desta vez, dar-nos a entrevista para o Conversas com Essência Musical. Falamos de quem? De Ivo Lucas, ele que foi lançado como cabeça de cartaz nas São Joaninhas deste ano. São Joaninhas que estão mesmo aqui à porta, é verdade, estão a chegar no nosso mês de junho. Ivo Lucas é então o nosso convidado do Conversas com Essência Musical de hoje, aqui nesta primeira hora do Heartbeat Music. Quanto à segunda hora, trazemos-vos o top 5 atualizado e também as notícias da música. Fico por aí, vamos ter música nova para vocês também ao longo da emissão de hoje. Boa tarde a todos vós que estão desse lado. Fiquem connosco, somos a Rádio Lumena. Quanto a mim, sou Alexandre Alvernaz, para quem anda mais distraído. E vou estar convosco com Heartbeat Music. Iniciamos musicalmente com Pita Azul, que este é Paradise, um tema de 2014. Segue-se uma nova, é a nova de Martin Garrix e Ed Sheeran, foi lançada esta sexta-feira e chama-se Repeated. Por isso já sabem, a contar depois do Pita Azul que sai, Martin Garrix e Ed Sheeran, Repeated.

A nova de Harry Styles, Dance No More. Seguimos com conversas com a essência musical do nosso Ivo Lucas.

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0: no Conversas com a Essência Musical, temos um artista muito desejado pelo nosso Conversas com a Essência Musical. Bem-vindo, Ivo Lucas, ao Conversas com a Essência Musical.
1: Muito obrigado pelo convite. Muito obrigado pelo convite.
0: Bem, o Ivo dispensa, se calhar, muitas apresentações, mas para quem está lá em casa é um bocadinho mais distraído, vamos tentar levar até essas pessoas a imagem de quem é o Ivo Lucas, de onde é que vem o Ivo Lucas, como é que nasce este bichinho da música na tua vida, e dá assim um espelho geral de como é que isto tudo começou contigo.
1: Ok, então eu sou de Alenquer, aliás sou dos Casais Novos, uma aldeia ao pé de Alenquer, do concelho de Alenquer. Desde novo que sou ligado à música por familiares. O meu avô é o rei do rock português dos anos 60, é Vítor Gomes dos Gatos Negros. Quem é dessa geração sabe perfeitamente quem é o meu avô. A minha irmã Diana Lucas também canta há muitos anos, já teve grandes sucessos na música. O meu pai também trabalha na parte comercial da música há 35 anos, não estou em erro, 30 anos. Os meus primos, a minha parte de família, a minha família quase toda italiana, está tudo na música, são maestros, músicos, cantores. Portanto, eu cresci numa casa de música, sempre tive uma música muito presente. Apesar de nunca ter pensado em seguir música profissionalmente, só me apercebi que eu tinha que o meu futuro poderia passar por aí quando na escola primária nós temos sempre aquelas aulas de iniciação à música, que é com flauta e um pouco de teoria, e o professor de música chamou os meus pais à escola para lhes dizer que eu, para um miúdo de 6, 7 anos, tenho uma aptidão um bocadinho fora do normal para a minha idade, para a idade com que eu identificava as notas, com que eu percebia perfeitamente as tendências musicais, as harmonias, as melodias, e então sugeriu ter aulas de piano. Os meus pais colocaram-me em aulas de piano, eu gostava muito, e o meu professor de piano, ao final de uns meses, também chamou os meus pais para dizer exatamente a mesma coisa. O meu professor de flauta da escola tinha dito e me sugeriu-me fazer testes para o conservatório de piano. Eu tive, acho que, aulas de piano, de iniciação ao piano, durante uns talvez 6 meses, 7 meses. Fiz as provas para o conservatório, entrei e não fui, porque quando cheguei lá percebi que a música para mim era um pouco diferente do, não é do comum, mas do que estava selecionado na altura, os métodos de ensino, que era a forma como a música me era passada, era uma coisa muito teórica, muito regrada, e eu, na minha pura inocência, para mim a música não era isso, a música era aquilo que eu sentia e o que me fazia sentir. Eu, para mim, mesmo que não fizesse sentido um dó, sol, fá, sol, que para mim faz sentido para toda a gente, mas se eu quisesse meter lá outro acorde qualquer no meio, fazia-me sentir alguma coisa, aquilo fazia sentido e era aquilo que eu queria. E então acabei por desistir e decidi dedicar-me ao futebol. Joguei futebol ainda há uns tempos, nunca mais toquei nenhum instrumento musical, até aos meus 14, 15 anos, em que me apaixonei por uma rapariga e queria fazer-lhe uma serenata. E o único instrumento que eu sabia tocar era um piano, mas não podia levar um piano para a escola, nem para lado nenhum, não é? Então pedi uma guitarra emprestada a um amigo, aprendi a tocar sozinho, a ouvir e ouvir, a perceber como é que se afinava e a aprender sozinho, a ver vídeos. Aprendi, estou-me a tentar lembrar qual é que foi a primeira música, Wish You Were Here, foi a primeira música que eu aprendi na guitarra, mas eu queria aprender a More Than Words dos Extreme para fazer serenata, que era a música mais romântica. E assim foi, eu demorei 3 meses, acho que, a aprender a canção, porque não sabia tocar nada, e a partir daí percebi que eu gostava mesmo de pegar na guitarra e no piano e tocar e tocar e tocar. Mas, apesar de toda a gente me dizer que o meu futuro passava pela música, eu ainda não acreditava muito nisso. Eu interessava-me por produção musical, porque havia uns programas nos anos 90, que era o Dance DJ e Pop DJ, eram uns softwares que existiam para o Windows, já muito antigos, e eu gostava muito de brincar com aquilo, em vez de jogar jogos de computador, jogava aquilo. E não percebia o porquê de me interessar tanto por aquilo. Tu vais-me dizer, tu vais seguir música? Não, acho que não. No meio disto tudo, entro para a televisão, sempre fui ligado às artes e fazia teatro quando era miúdo, era sempre o protagonista das peças da escola e protagonista de tudo e mais alguma coisa, e já tinha sido abordado para entrar, para fazer provas, porque achavam que eu era um bocadinho tinha um bocadinho essa aptidão e tinha ali qualquer coisinha que se já podia ser explorada. E quando entro para a televisão e faço o meu segundo projeto televisivo, que foi Os Morangos com Açúcar, o meu personagem tocava e cantava. E foi aí que eu percebi a força que tinha uma guitarra e uma voz perante o público, que consegui perceber isso. E comecei a sentir cada vez mais, ok, o meu futuro se calhar vai mesmo passar pela música. E ainda não passava, era só um extra do meu trabalho principal, que era a representação. E a minha irmã, em 2007 ou 2008, acho que foi 2008, vai cantar às Festas do Mar, em Cascais, na Baía de Cascais, que são as maiores festas de Cascais. E quando ela sobe ao palco, no Encore, ela vai cantar o grande hit que ela tinha nessa altura, que era o Desculpa Lá, e convidou-me para eu tocar guitarra esse tema. E eu, antes de subir ao palco, eu sempre que o encontro, nós falamos sobre isso, o Cifrão, dos Desert, estava no backstage e virou-se assim: puto, tu vais seguir música e tu tens que seguir música. Eu, pá, não sei, eu gosto de dizer isto por diversão, tens que seguir, tu vais subir ao palco e tu, quando tu vires a sensação que é estares a tocar uma canção e a cantar e veres as pessoas a cantarem contigo e sentires aquilo, tu não vais querer outra coisa para o resto da tua vida. E era o conselho da minha irmã, eu só estava a tocar a guitarra. Mas aquilo que eu senti ali, que eu lembro de sair e voltei e encontrei novamente o Cifrão, porque nessa noite ia cantar. Não lembro quem é que foi nessa noite, serão os Forteis. Não me lembro quem estava nesse cartaz. Mas eu virei-me para o Cifrão e disse: se calhar tinhas razão. E a partir daí fui dedicando à música, primeiro em parte empresarial, ou seja, eu tive uma agência, fui dono de uma agência, fui manager de dois artistas, construí artistas, porque eu vi o meu pai a fazer isso desde de sempre. Então comecei eu a fazer isso também com o que eu tinha aprendido em casa. E encontrei um artista online, na altura os números nem sequer eram as coisas que existiam hoje em dia, o hip-hop não passava na rádio sequer, estamos a falar em 2000 e talvez 16, 15, agora não consigo lembrar assim muito bem das datas. Mas descobri um artista na net e acabei por, com ele, juntamente com mais dois sócios, construir a carreira dele, e tornou-se o artista número 1 nacional em 2 anos, que foi o Peruca. E pronto, eu comecei a ganhar esse bichinho cada vez mais, e há muito tempo eu estudei a perceber, pá, se calhar vou fazer as coisas para mim, porque eu divirto muito com isto. E toda a gente me diz para fazer música, se toda a gente está a dizer, se calhar estão a ver alguma coisa que eu não estou a ver. E assim foi, e quando gravo a minha primeira canção e começo a compor, nunca mais parei e já nem imagino a minha vida sem isto. Aliás, estou neste momento dentro do meu estúdio, que era o meu sonho, desde sempre ter um estúdio de música para fazer produções de TV, e lá está, isto também é o meu trabalho agora neste momento, porque eu sou vivo para isto.
0: Entretanto, já lançaste imensa coisa, já estiveste em tops, inclusive na nossa rádio. O que é que andas a fazer agora?
1: Então, agora, tal como eu expliquei, eu tenho o meu próprio estúdio em que recebo aqui muitos artistas. Eu, para além de intérprete, eu sou compositor, eu componho muita canção para muita gente, e senti que tinha que abrir o meu espaço para facilitar essa parte do trabalho. Já era uma coisa que eu queria fazer há algum tempo, desde 2022, que foi quando a canção que eu escrevi ganhou o prémio de canção do ano, que é Onde Vais da Barbandeira com o Carminho. Quando essa canção teve o êxito todo que teve e tinha sido da minha escrita e em conjunto com o Maninho, com o Filipe Ferreira, quando eu começo a ver, pá, eu se calhar consigo mesmo fazer isto. Porque eu sou um bocado assim, eu vou percebendo que vou fazendo o personagem, se calhar eu consigo. Se calhar não consigo fazer isto. Só tentando é que chego lá. E decidi abrir o meu estúdio, foi um processo longo, até encontrar um espaço, perceber se era ser rentável e tudo mais, mas agora tenho passado o tempo todo com vários artistas aqui, a compor para eles, mas também a compor para mim. No meio desse processo surgiu pela primeira vez um trabalho que ia ser apenas, vou fazer um EP de 4 canções, e de repente, quando por mim, estou a terminar o meu primeiro álbum, finalmente tenho o meu álbum para sair este ano. O primeiro single já saiu agora, o Deixar Ver, saiu há uma semana e meia, se não estou em erro. Muito em breve mesmo, vai sair já o segundo single, e muito em breve também vai sair já o terceiro single, para depois sair o álbum. Se tudo correr pela normalidade, será em outubro, que vamos ter finalmente um álbum cá fora. Portanto, é esse o meu trabalho que eu estou a fazer na música. Estou também em paralelo com uma telenovela que também me ocupa muito tempo.
0: Exatamente, por isso é que é difícil de apanhar o Ivo. Isso não é possível.
1: Porque por acaso hoje estou fora das gravações e acabei uma sessão aqui no estúdio, já se foi toda a gente embora e então deu.
0: Exatamente, por isso é que ele está connosco. Ivo, bora conversar sobre música, vamos começar o Conversas com a Essência Musical. E começo exatamente por essa questão da criação, do processo criativo. Como é que é o teu processo criativo? É assim, caótico ou tem uma receita certinha para sair as coisas? Sabe, primeiro uma coisa, depois outra, misturam-se, como é que é?
1: Eu achava que tinha encontrado uma receita, e depois, entretanto, com o processo eu percebi que não

0: converso muito, muito, muito, muito sobre histórias dessa pessoa. Sentamos e às vezes há sessões em que nós ficamos 4, 5 horas no estúdio sem fazer nada, sem ser conversar, não se pega instrumento nenhum, não se pega nada, porque acho que todos os artistas têm muita coisa cá dentro. Por isso, acho que os artistas são seres um bocadinho especiais no que diz respeito à parte emocional. É a minha visão. Não está certo, está errado, mas que tem uma forma diferente de expressar e de utilizar as suas emoções. E a melhor forma que tem de o fazer é pela música. É aquilo que nos está no sangue e que nós conseguimos meter cá para fora. Às vezes há coisas que eu não consigo dizer, mas pela música consigo pôr o mesmo sentimento cá fora. Então eu gosto muito de conversar. Eles choram, eu choro também, sou preciso, e ficamos aqui na conversa para descobrir pequenas coisas em que no meio de uma conversa alguém diz que é isso a história é incrível, ou essa frase, às vezes é só uma frase que alguém diz, aquelas conclusões que nós estamos a ter uma conversa, e de repente alguém diz uma frase clichê de conclusão de história, mas de repente é aquela frase que é essa a frase, a canção é isso, vamos escrever sobre isso. Então já tive aqui processos de começar por instrumental e fazer umas linhas melódicas, eu não consigo fazer isso, já experimentei, não consigo. A minha receita é conversar, só conversar, e no meio disso há de haver alguma coisa que vai surgir, que vai dar uma canção, porque acho que, voltando para mim a definição dos artistas, nós artistas temos que viver. Temos que viver muito, viver. E temos que ter bagagem de vida, história, emoção, muitas emoções. Porque se não tivermos isso tudo, não há interesse naquilo que vamos meter cá fora. E se vamos meter cá fora o que está cá dentro tem que ter já muita camada. Portanto, quanto mais nós falarmos e mais descobrirmos isso tudo, acho que vamos ter a receita perfeita para fazer uma canção. É assim que eu faço. Sei que há outras formas de trabalhar, mas eu só consigo fazer assim.
1: Que emoções é que tu vais mais buscar, que te afloram à flor da pele quando crias? Quais são aquelas que te visitam mais vezes no teu processo criativo?
0: Eu acho que é inevitável que eu como quase a gente, recorro sempre à canção de amor, que é o infalível. É aquilo que eu escrevo muito mais vezes, e isto é uma coisa que eu tenho aqui muitas vezes em estúdio, que é eu escrevo muito mais vezes, acho que as pessoas se identificam muito mais com a balada triste e o coração partido, porque todos nós, nem toda a gente já amou de verdade ou foi amado de verdade, mas já toda a gente sofreu por amor, seja de que forma for, então toda a gente se identifica por isso, com isso. Então eu guio muito por essa regra, porque é o que é mais fácil para mim. E também gosto de visitar outra coisa, que é a minha infância e a minha vivência enquanto criança, e o que eu vivi, o sítio onde eu estive, que as pessoas passaram por mim, e costumo falar muito sobre isso. Eu tenho o Inverno 2003, que fala sobre o meu amor de 2003, como tenho o Senhora de Si, com a Carolina dos Landes, que é mesmo uma história real, de quando eu ia para a escola naquele autocarro e via sempre a rapariga, e a parte dela também é real, mas dela, ou seja, todos nós temos uma história assim. Eu falo muito, estamos sempre à volta do humor, porque é a coisa mais bonita. Mas vou buscar muitas vezes essas memórias antigas, ou o coração partido, normalmente é muito isso. Ou então, muitas vezes, como é para escrever para outros artistas, o que eu faço às vezes é criar um personagem. Aí uso um bocadinho a minha outra profissão para criar um personagem, e o que é que ele estaria a sentir dentro daquela situação. Naquela situação, como é que ele iria se sentir? Quem é que está lá? Em que sala é que está? Quem é que ele conheceu? Quem é tudo? E então depois construo essa história e vou começar a narrar essa história em canção.
1: Tu não fazes um contador de histórias, não é? À tua maneira.
0: Sim. Acho que é mais... pelo menos eu, enquanto intérprete, e na maior parte das condições que eu faço, eu acho que... eu gosto de escrever aquilo que eu também gosto de ouvir. Eu adoro perder-me em canções em que estou a ouvir uma história, em que estou a ouvir um filme, em que eu posso fechar os olhos e eu estou a ver exatamente aquela situação. Estou a ver exatamente o que o cantor está a dizer. A história toda está a contar e eu consigo visualizá-la. Há um artista que é... Eu sou

0: desde sempre, que é o John Mayer, e eu inspiro-me muito na forma dele descrever, na forma que ele tem de escrever, que é muito assim, ele usa pequenas frases-chave no meio da canção, que são os pequenos gatilhos para a nossa mente visualizar exatamente o que ele está a dizer. Eu acho isso super, é um desafio incrível, mas é super interessante e enriquece. Não há nada como ouvirmos uma canção, acharmos que percebemos e vamos ouvir outra vez e descobrimos outra coisa. É como ler um livro 3 vezes, nunca vai ser igual.
1: Exatamente. Há um desafio que eu faço ao longo da entrevista que parte exatamente disso que tu estás a dizer. Do facto do público interpretar de forma diferenciada a música e muitas vezes sai um bocadinho ao lado daquilo que o artista quer transmitir com aquilo que escreve. Então desafio-te agora a escolheres uma música tua e a esmiuçares essa música, a contares a verdadeira história por detrás dela, para que o público perceba realmente o que é que levou o Ivo Lucas a criar aquela obra. Porque é como eu te digo, há muita gente que pensa ao lado, que não é bem.
0: Sim. Sim. Isso não é fácil, não é fácil para mim, porque como eu conheço as minhas canções todas e tão bem e sei exatamente a história que está lá, eu na minha cabeça eu acho que aquilo já foi óbvio. Acho que o público quando ouviu é tipo, ah, ok, sei perfeitamente o que está aqui. Isso é um desafio. Pensando um bocadinho o que é que pode não ter sido. Lá está, para mim acaba por ser óbvio. Por exemplo, a última canção, o Deixar Ver, que fala de uma relação de apenas uma noite, mas que pode ser interpretado como uma relação muito fugaz já contínua, mas não, é só de uma noite, e se a pessoa não quiser, está tudo bem. Que também tem a mesma história que, por exemplo, o Não Faz Mal, que foi o meu terceiro single, se não estou em erro, já tem alguns aninhos, em que fala também sobre a One Night Stand, sobre aquilo, se a pessoa não quiser, está tudo bem, se quiser mais, também está tudo bem, e não faz mal se não quiser. Eu vou dizer muito por aqui. Eu acho que, enquanto agora estou a falar, eu acho que a canção que se calhar foi menos compreendida, que eu lancei, talvez tenha sido o Outono. O Outono é uma canção que eu lancei há 3 anos. E que facilmente é interpretada de uma forma, não diria pesada, mas que tem uma carga, quem ouviu colocou uma carga emocional a mais do que ela própria tem. Ela fala apenas de um desgosto de amor, mas não foi um mau desgosto de amor, foi um desgosto de amor bonito. Ou seja, é uma relação que termina, mas o que não fica, não, o que ficou não foi um coração partido.

0: é o verão, que é o calor, está ali no meio termo ainda. Acho que essa foi um bocadinho, não foi tão bem interpretada. De resto, acho que as pessoas aqueceram sempre, sempre bem. Faço é uma coisa que se calhar, às vezes tenho pena, que é, há frases que eu escrevo e eu penso assim, pá, as pessoas não vão entender isto à primeira, mas se ouvirem duas ou três vezes, vão ouvir isto e vão pensar, não estava à espera desta. E às vezes tenho pena que isso não tenha acontecido. Se calhar compliquei demasiado, ou então se calhar só na minha cabeça aquelas coisas que nós achamos, epá, isto é incrível. E na verdade não é assim tão especial, e pronto, é o quê? Somos nós na nossa cabeça só. O que acontece muitas vezes? É o quê?
1: Sentes que a música é terapêutica, tanto para quem faz, como que para quem a ouve e se identifica com ela?
0: Sim. Até a pessoa que não tem nada a ver com música, que não sabe tocar um instrumento, que, como eu gosto de dizer, desafinava até palmas, até essa pessoa pode ouvir uma canção e puxar-lhe emoções que essa pessoa não estava à espera. Pessoas que se calhar que não têm dificuldade em chorar, de repente ouvir uma canção de arte. Até há canções de pessoas que não percebem nada de música, ou que não têm nenhuma ligação com música, e de repente ouvem uma canção e aquilo é só o desbloquear para uma emoção que não choravam há não sei quanto tempo, ou tinham dificuldade em chorar, e de repente aquela canção toca ali com uma frase, ou com uma melodia, ou com um arranjo, em que leva a pessoa a um sentimento de desbloqueio, uma emoção. Eu acho que é a coisa. A música, e isto é eu sei que é muito romântico, mas a música é, para mim, é a coisa mais poderosa. É terapêutico. É em inúmeras situações, a música. Por isso é que dizemos que isto é a banda sonora da nossa vida. A música é a banda sonora da nossa vida. Nós identificamos situações a canções. Estávamos a ouvir aquela canção naquele momento. Ou quando aquilo aconteceu, quando fomos embora, a primeira canção que tocou no rádio foi aquela, e aquilo tocou para sempre. No coração, ou acabámos uma relação, estamos a caminho de casa e começa a dar um clássico qualquer na rádio e aquilo fere-nos o coração de uma forma, porque a pessoa está a dizer aquilo que eu estou a sentir. E a música, eu acho que é terapêutica. Por isso é que eu, se estiver triste, eu sei que músicas é que eu vou meter para me alegrar. E é mesmo aquelas pessoas que, agora vou pôr aquela canção, todos nós já passámos por essa fase, se calhar mais uma fase de teenager, que é, agora vou pôr aquela canção para chorar. E vou chorar, vou pôr uma canção que vai puxar essa emoção. É terapêutico, tem um poder inexplicável. E eu falo isto de uma forma muito romântica.
1: Qual é a música da tua vida, já que tocas nesse fundo? Qual é a música que realmente te faz sentido e que é a banda sonora da tua vida? Música ou álbum? Porque muitos de vocês escolhem até álbuns.
0: Eu acho que não tenho uma canção específica. Mas há várias canções que eu ouço. George Benson. If I have to live my life without you near me. Eu ouço isto e aquilo arrepia-me. E é uma música do tempo dos meus pais. E eu ouço aquilo e aquilo mexe muito comigo.
1: Qual é aquela que tu escolhes para moer miolos? Ou seja, aquela que precisas mesmo de ficar na fossa um bocadinho e vais ouvir aquilo para reforçar um bocadinho mais a fossa? Também há isso. Há quem ouça para
0: sofrer. Sim. Eu acho que há Tears in Heaven, do Eric Clapton, que é uma muito pesada. Muito, muito, muito pesada. E é muito bonito, é muito, não sei, Let It Be dos Beatles. Eu estou a dar coisas antigas, mas acho que são aquelas assim, aqueles grandes clássicos. Também por ser influenciado um bocadinho, por levam-me a emoções, à nostalgia. São canções que me levam, eu, se tiver com um problema qualquer, ouvir essas canções, levam-me para o estado de espírito de quando eu tinha 8 anos, era tudo tão simples. Então acho que é tudo um misto. Talvez Soul Dancing in a Burning Room do John Mayer. Eu não sei, há tantas. Eu sei que vou acabar esta conversa e vou pensar, ei, então e aquela? Como é que eu não me lembrei disto, não é? De certeza. E vai acontecer amanhã esta conversa, de repente vou dizer, antes que eu me esqueça.
1: Ivos, se de repente não existisse música, a música não tinha sido inventada.
0: Mas não dá para imaginar. Acho que não dá para imaginar. Bom, eu estaria só com a representação, obviamente, porque também é uma coisa que eu amo fazer. Mas acho. Não sei, acho que era muito estranho. Acho que era uma realidade muito triste. Genuinamente. Acho que para. Lá está, voltamos à história que eu estava a dizer de ser terapêutica, a música é terapêutica. Portanto, se não existisse, acho que era. Estranho era nós estarmos num supermercado e não estar a dar um sonzinho por cima, não é? Algo assim do género. Ou estarmos no carro e não estar a dar nada. Quer dizer, eu gosto de estar em silêncio no carro porque estou com música o dia todo. Mas. Ah, não sei, era muito triste. Era uma vida muito triste. Muito, muito, muito, muito triste mesmo.
1: A realidade é que existe no Médio Oriente neste momento. A música é censurada, literalmente. Mas, portanto, ninguém pode ouvir, ninguém pode tocar, ninguém pode cantarolar. Como seria o Ivo num sistema destes?
0: Nós somos uns sortudos por estarmos aqui. Não só em vida, mas estarmos numa outra realidade um pouco paralela que, pelo menos por enquanto, não nos bate à porta. É impossível ficar indiferente, obviamente, e não ficar chocado com essas realidades e indo até a esse ponto de repente uma censura de não poder ouvir música, como é que eu iria estar? Se fosse uma realidade eu estando nesse país, acho que seria outras coisas, infelizmente, com que me preocupar. E acho que isso seria tipo, gravíssimo. Mas agora vamos pôr aqui uma situação completamente hipotética de agora aqui decidiam, em Portugal decidiam, música é proibida. Mais nada é proibido, mas é música, vamos censurar a música. Acho que já tenho idade suficiente para emigrar. Acho que sim. Fazia teletrabalho? Ou algo do género? Não sei.
1: Bem, falávamos de censura, mas imagina agora a música enquanto linguagem universal. Se deixasse de existir verbo e só existisse uma melodia, achas que conseguiríamos comunicar uns com os outros?
0: Sim. Sim. Definitivamente. Eu se tocar uma melodia no piano, a pessoa que estiver a ouvir vai perceber perfeitamente qual é o meu estado de espírito. Por isso é que nós ouvimos músicas e dizemos isto é uma música triste. Podemos não perceber nada do que estão a dizer, mas só a melodia é uma música triste. Ou isto é uma música triste, portanto, assim conseguimos comunicar perfeitamente. Quer dizer, não é perfeitamente, obviamente, mas pelo menos os mínimos olímpicos estavam garantidos.
1: E se de repente te dessem a oportunidade de selecionar um artista, seja ele estrangeiro ou português, para fazer um dueto especial.
0: Desde miúdo, eu aprendi a tocar, eu nunca tive aulas de guitarra, aprendi a tocar guitarra a ver o João Mayer a tocar. Trás para a frente, vídeos, ouvir, tentar perceber como é que ele fazia, as técnicas, tudo. Sou fanático pela forma como ele escreve, pela história dele na música, a forma como ele apareceu ao mundo da música, como foi crescendo e o respeito que ele tem. Já tive a sorte de o poder ver ao vivo por duas vezes com textos completamente diferentes e sim, acho que era aquela coisa que para mim era icónico mesmo. Sim, definitivamente.
1: Isto falando da música enquanto linguagem universal, porque eu acho que é uma coisa que toda a gente entende dentro do mesmo espectro. Achas que a música consegue mexer com as emoções nas frequências corretas? Porque vocês já falaram nessa questão de existirem frequências específicas para poderem tocar sentimentos.
0: Ok, eu confesso que não estou muito por dentro do assunto, sei qual é o assunto, já vi vídeos sobre isso, já tentei perceber, nunca explorei.

0: Já não acredito, sim. Curiosamente é uma coisa que ainda não experimentei e que há de passar aqui por um processo de invenção de certeza absoluta dentro do estúdio, porque é bastante interessante. E acho que sim, acredito plenamente que sim.
1: Já foste tocado por uma música específica? Uma coisa que bateu forte em alguma altura da tua vida em que tens sentido aquela música, a presença daquela música?
0: Já. George Benson, Nothing's Gonna Change My Love For You, que é, não sei se é o piano, se é a interpretação. Aliás, está a canção que eu estava a tentar lembrar, ainda há um bocadinho. Que é uma versão da Whitney Houston, Luther Vandross, Stevie Wonder e Diane Warwick, acho eu, que é a versão que está no YouTube, agora não me lembro. Que versão não existe mais de lado nenhum, que é o That's What Friends Are For. Keep smiling, keep shining, knowing you can always count on me. Que é um clássico. Essa canção é uma canção que toca. E lá está, é aquilo que eu não consigo perceber se é a letra, por ser tão bonita, tão especial, e sobre a amizade. Mas a amizade também pode ser a relação, uma relação amorosa, ou seja, é a proximidade de duas pessoas. Se é a forma como eles cantam, os quatro. Se é a harmónica por parte do Stevie Wonder. Se é, não sei, mas é uma canção que toca e mexe em, eu não digo que entre, não sei explicar, é que ele entra ali, não sei, eu consigo pôr os fones e ficar a viajar por completo a ouvir aquela canção.
1: Já uma vez chegou perto de ti e partilhou contigo uma mensagem relativa a um tema teu, alguma história que tenha marcado a vida dessa pessoa, algo relativo a uma música que realmente tenha tocado verdadeiramente a vida dessa pessoa, ou ter feito diferença, ou porque foi uma âncora na vida da pessoa num determinado momento menos agradável, ou porque foi a música escolhida, por exemplo, ao nascimento do filho ou da filha. Já alguém partilhou assim histórias?
0: O Amor Desleixado, eu sei que já foi a canção de vários casais. O Amor de Madrugada já foi a canção de vários casais e canção de casamento. Assim como há muitas histórias que sim. Eu no final do meu espetáculo eu faço questão de ficar com toda a gente no final do espetáculo, seja o tempo que for. Que é graças a essas pessoas que eu estou ali, portanto, graças a elas que eu estou em cima de um palco, eu fico com toda a gente e gosto mesmo de conversar, de ficar a conversar, e eu tenho uma proximidade muito grande com as pessoas que me seguem. E sim, eu vou ouvindo muitas histórias de músicas minhas que te ajudaram a ultrapassar fases mais complicadas, que ajudaram a resolver algumas coisas na cabeça das pessoas e no coração das pessoas, minimamente. Eu acho que sim. A canção mais, eu diria, não sei se é a palavra certa, mas a palavra, a canção mais poderosa nesse sentido de tocar mesmo nas pessoas e entrar lá dentro em assuntos muito específicos é a minha canção Só Desta Vez. É uma canção que eu cada vez que eu toco em palco, eu vejo como é que ele toca nas pessoas, a mensagem que eu estou a passar, desde as pessoas mais novas a pessoas bem mais velhas. Já vi muita lágrima no público a ouvir a canção ao vivo. E se isso acontece é porque realmente aquilo está a entrar lá e está. Eu estou a conseguir, via a minha canção, dizer aquilo que não conseguem dizer.
1: Estou a conseguir dizer aquilo que. Como é que sente o artista nesse lado quando detecta esta
0: situação? Eu tenho a sorte de já ter pisado muitos palcos, tenho mesmo muita sorte por isso e continuar a fazer isso. Para mim todos os concertos é como se fosse o primeiro, sinto o mesmo nervosismo, a mesma emoção, é sempre a mesma adrenalina. E esse momento no meu espetáculo continua a ser sempre como se fosse a primeira vez. Eu vejo isso e sempre que tenho a oportunidade, sempre consigo, eu deixo ao público e quero partilhar isso com essa pessoa, porque eu sei o quão terapêutico. Nem gosto muito de usar esta palavra, porque de repente vai-se usar assim, mas vou, pronto, aquele concerto, aquele momento ali em que o público está comigo, eu estou com o público, e aquela canção está a ajudar a pessoa de alguma forma. E eu gosto de estar lá e poder olhar nos olhos da pessoa e poder partilhar de repente. Esqueci que estamos num concerto, esqueci que estão aqui milhares de pessoas, esquecerem isso tudo e estamos só aqui os dois, tipo, vamos passar por isto juntos. Dar a mão e passar por isto juntos. Quando não consigo descer ao palco, é demasiado alto e às vezes não dá, não tem o quê. Uma pessoa está muito afastada, mas eu vejo na mesma. Já me aconteceu, e acontece muitas vezes, e eu não tenho problemas nenhum em assumir isso, de muitas vezes eu não acabo de cantar a canção porque mexe comigo também. Porque é um bocado aquilo de, olha, não estou sozinho, não estamos sozinhos, estamos todos na mesma luta, vamos só. E também me vou um bocado, vejo alguém a chorar e digo, bora, não, também vou, porque tem que ser. É muito forte. É forte, mas não é aquele forte de, é um forte bonito, não sei explicar, sabe bem. Também eu sou um senhor que acho que sabe bem chorar, portanto.
1: Bom, chegamos ao momento em que nos despedimos do nosso público e te peço uma mensagem para eles. Nós estamos em FM nas 5 ilhas do Grupo Central do Arquipélago. Estamos situados em São Jorge, mas emitimos para a terceira graciosa, Pico, Faial e, logicamente, a nossa ilha de São Jorge. E também estamos online para todo o mundo. E quando falo todo o mundo, falo especificamente na nossa diáspora, que nos segue muito pela internet, e a diáspora açoriana está no continente americano principalmente. Portanto, força, desse lado manda a tua mensagem para este lado do oceano, para que as pessoas se ouçam.
0: Quero desde já agradecer a toda a gente que me vai acompanhando, que continue a ouvir as coisas e obrigado por fazerem parte da minha história. E aquilo que eu posso dizer é que prometo que muito breve nos vamos voltar a ver, porque eu já não vou em trabalho aos Açores, vou de férias todos os anos, mas em trabalho já não vou desde 2021 ou 22, acho que é 22, desde 2022, mas posso dizer que muito em breve nos vamos ver, e é bom matar saudades, porque foi dos concertos mais especiais que eu tive na minha carreira, foi nos Açores.
1: Obrigada, Ivo, da nossa parte.
0: Obrigado.
1: Finalmente estamos aqui, não é?
0: É verdade.
1: Finalmente estamos aqui.
0: É verdade.
1: E quem sabe ver-nos num palco bem perto de nós, muito em breve.
0: É verdade.

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1: Ora, agora a nova de Gustavo Reina chama-se Deixa o Número Aqui.

0: onde é que eles tinham a cabeça?
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Muito boa tarde novamente. Sejam bem-vindos à segunda hora do Heartbeat Music de hoje. Eu sou Alexandra Alvernaz, estou convosco desde as 4 da tarde e para ficar até às 6. Com este que é o programa que vos traz entrevista.

então o top esta semana? Se calhar não temos mexidas, mas foram culpa de vocês. Vocês é que votaram. Pergunto a vocês que ainda não sabe como votar, é muito simples. No final do programa eu lanço uma sondagem através do grupo Heartbeat Music RL Açores e no Facebook da RL Açores, na Rádio Lumena. Vocês acedem à sondagem e selecionam 5 opções das músicas que estão na listagem e estão assim a votar no top 5 da RL Açores. Caso por lá não exista a música que vocês estão a pensar que deveria estar mesmo no top, é muito simples, basta adicionar uma nova opção à listagem e ela passa a fazer parte da lista de votação. Cuidado, há uma regra principal que é: não devem existir mais do que uma música por artista a votação durante a semana. Caso aconteça a introdução de uma segunda música de um artista, esta segunda música será anulada. Perguntam vocês porquê? É muito simples. Houve tempos em que tivemos 3 músicas do mesmo artista no top 5 e são 2 diferentes. Ou seja, estamos a valorizar demasiado um único artista e poucos outros. Assim, damos a oportunidade de todos os artistas poderem entrar na nossa tabela. Isto de forma equitativa, de forma igualitária. Por isso é que colocámos esta regra. Não se chateiem por aí, porque gostavam de ver o mesmo artista 2 vezes. Pronto, ele há de vir uma vez com uma música e de outra vez com outra música, se assim vocês o entenderem. Mas no top desta semana, a verdade é que não houve mexidas. De qualquer forma, vamos apresentá-lo. Não tarda muito.

Vamos agora para Midnight Till Morning. O tema EMF é o novo tema desta boys band criada. Um programa televisivo de mix de artistas para arranjar uma banda. É esta que antecipa o top da IRL. Hoje, por aí, somos Rádio Lumena, Heartbeat Music. Este é Midnight Till Morning com EMF.

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1: Começa agora a contagem decrescente do Top 5 da RL Açores e esta semana vocês decidiram que o top seria aparentemente igual àquilo que vocês desejaram e conseguiram fazer a semana passada. É verdade, votaram e o top manteve-se. Mesmo assim, vamos à apresentação dos artistas que estão no top. No número 5 mantém-se então Os Excesso. Eu Vou Estar Aqui é o último single desta boys band, a mais antiga de Portugal. Em Excesso, Eu Vou Estar Aqui mantém-se no número 5.

Inês Apenas, consinto muito esta semana no número 4. Quanto ao número 3, surpresa das surpresas, mantém-se nas mãos de Fernando Daniel e Juru.

Fernando Daniel, na mesma posição da semana passada, no número 3, com Juro. Quanto ao número 2, imaginem só, mantém-se nas mãos dos Grande Pulsar e da Tainá, com o tema Para Mim. Tainá, que deu um fantástico concerto esta sexta-feira no Museu Francisco Lacerda, na Calheta. Eu estive lá, aliás, nós já conhecíamos a Tainá aqui da entrevista do Heartbeat Music, no Conversas com a Essência Musical. Fui fazer-lhe uma visita, cumprimentá-la, estive lá a falar com ela durante algum tempo, antes e depois do concerto, que foi fantástico, um concerto relaxante, com a participação de um grupo Cada Terra, com expressão corporal, com ritmos corporais, muito, mas mesmo muito, muito interessante o espetáculo. Para quem foi, parabéns por

Mais uma manutenção nas mãos do Lusa, o tema Eros, no primeiro lugar. Já cá anda há 27 semanas, muitas delas no número 1. É o nosso líder inabalável nas últimas semanas, tem sido dele. Lusa e Eros no número 1.

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4: Tecnologia se recusou a resolver a situação. No processo que deu entrada no Tribunal Distrital da Califórnia, lê-se que a fotografia utilizada foi tirada do backstage do festival Austin City Limits em 2024. A Samsung Electronics reagiu à notícia defendendo que a imagem da artista Dua Lipa foi utilizada em 2025 para ilustrar conteúdo de parceiros e ficou disponível em televisores Samsung, tendo sido originalmente fornecida por um parceiro de conteúdos para o nosso serviço de streaming gratuito a Samsung TV Plus. A imagem só foi utilizada após termos recebido garantias explícitas por parte deste parceiro de que a devida autorização tinha sido obtida, incluindo para a utilização em embalagens de venda e retalho. Lê-se ainda na declaração: tendo em conta estas garantias, rejeitamos quaisquer alegações de utilização indevida intencional. A marca acrescenta ainda que tem o maior respeito pela artista e pela propriedade intelectual de todos os artistas e que procurou ativamente encontrar uma resolução construtiva com a equipa representante de Dua Lipa. A Bulgária foi o país vencedor da Eurovisão 2026 com 516 pontos. A canção intitula-se Pragaranga e é interpretada por Dara. É a primeira vez que a nação europeia consegue a vitória no concurso musical, tendo recolhido a preferência do júri 204 pontos e do televoto 312. A vitória da 70ª edição do evento acontece após a delegação búlgara ter estado 4 edições sem participar. Israel ficou em segundo lugar, obtendo 343 pontos, a maioria dos quais do público. Na última posição, como tem vindo a ser habitual, ficou o Reino Unido com um ponto atribuído pelo júri. O televoto deu 0 pontos à canção britânica. Este ano, Portugal ficou de fora da final da Eurovisão. A canção Rosa, dos Bandidos do Canto, foi eliminada na primeira semifinal. O concerto que Kanye West iria dar em Nova Delhi, na Índia, a 23 deste mês, foi cancelado. A promotora do local, White Fox, responsável pela organização do evento, anunciou o cancelamento do espetáculo através das redes sociais. A White Fox justifica a sua decisão com questões de segurança. Depois de meses de planeamento e preparações para aquela que iria ser uma das maiores produções ao vivo de sempre na Índia, a segurança e o bem-estar do público e dos cidadãos indianos continua a ser a nossa prioridade máxima, pode ler-se. Este foi o quinto concerto de Kanye West a ficar sem efeito este ano, após o polémico rapper ter visto espetáculos cancelados ou adiados em França, Inglaterra, Polónia e Suíça. Em causa, na maioria da parte dos casos, estão as declarações antissemitas que fez ao longo dos últimos anos. O Nós Alive revelou a programação completa de 3 dos seus palcos e algumas novidades para 2026. Em conferência de imprensa, a promotora Everything is New desvendou os nomes que passarão pelos palcos Coreto, Comédia e Fado Café. No palco Coreto, destaque para os nomes como Reta, Nen Soo, Dinês Souza, Redoma ou Xerivari, numa programação feita sobretudo a partir de jovens talentos nacionais. O palco Comédia irá contar com nomes como Gilmário Vemba, Beatriz Costa, Eduardo Madeira e Gel, Duarte Pita Negrão e Vasco Pereira Couto. Já o Fado Café acolherá atuações de Diana Vilarinho, Ana Sofia Varela ou Beatriz Felício, assim como um espetáculo especial de Legendary Tiger Man em homenagem a Carlos Paião, a reboque da biopic sobre o falecido músico. O Nós Alive 2026 realiza-se de 9 a 11 de julho no Passeio Marítimo de Algés. Para além dos nomes supracitados, por ali passarão artistas como os Foo Fighters, Pixies, Buraca São Sistema, Florence and the Machine, oh Lord. O músico Paulo Furtado, The Legendary Tiger Man, estreia em julho no Festival Nós Alive, um espetáculo no qual revisita o repertório de Carlos Paião, 1957 a 1988, levando assim ao palco a música que criou para o filme sobre o cantor. A promotora Everything is New anunciou numa conferência de imprensa que volta a receber em julho, nos dias 9, 10 e 11, o Nós Alive, as últimas novidades da 18ª edição. Uma delas é a estreia absoluta luta do espetáculo Playback Paião por Tigerman, com apresentações em 2 dias do festival no Fado Café. De acordo com a promotora, o espetáculo leva a palco o universo musical criado por The Legendary Tigerman para o filme Playback, um filme sobre Carlos Paião, realizado por Sérgio Graciano, que chega aos cinemas a 5 de agosto. O filme inclui uma música inédita recuperada a partir de maquetas caseiras deixadas pelo músico que morreu em 1988 aos 30 anos num acidente de automóvel. Os Rolling Stones não vão fazer uma digressão este ano, apesar de terem um novo álbum intitulado Foreign Tongues a sair a 10 de julho. Contudo, o guitarrista Keith Richards assumiu em entrevista à Associated Press que o regresso aos grandes palcos poderá acontecer em 2027. Podemos falar no próximo ano, neste momento estamos apenas a falar de termos terminado o álbum e a considerar o que fazer a seguir, revela o músico britânico. Muito em breve, mas não este ano. Foreign Tongues incluirá o novo single In The Stars, mas também uma versão de You Know I'm No Good, de Amy Winehouse. A capa do álbum, assente numa pintura do artista norte-americano Nathaniel Mary Quinn, conta com o português Braulio Amado na direção de arte. O sucessor de Hackney Diamonds, de 2023, conta com a participação especial de Charlie Watts, registada numa das últimas sessões de gravação antes da sua morte em 2021, e colaborações com Paul McCartney, Robert Smith dos The Cure, Chad Smith dos Red Hot Chili Peppers e Steve Winwood. O diretor do Festival da Eurovisão, Martin Green, afirma que a Rússia poderá regressar ao concurso apesar da guerra na Ucrânia. Em entrevista realizada pelo jornalista e conselheiro político Pablo Ohana, Green salientou que invadir outro país não é um motivo para ser excluído da Eurovisão. A Rússia poderá voltar, mesmo que a guerra na Ucrânia continue, disse. A VGTRK, a emissora estatal da Rússia, só tem que cumprir as regras de adesão à União Europeia de Radiodifusão, o UER. A Rússia está ausente do palco eurovisivo desde 2022, ano em que foi excluída do concurso na sequência da invasão à Ucrânia. À altura, as emissoras russas RTR e Channel One anunciaram a suspensão da sua adesão à UER, o que impede a Rússia de participar no concurso. Desta conversa com Martin Green, Ohana destaca que não terá havido discussão na UER em torno de uma eventual participação neutral da Palestina, mostrando-se o diretor do concurso satisfeito com a forma como o debate sobre a participação de Israel foi gerido este ano e com todas as decisões tomadas. Os BTS, Madonna e Shakira vão atuar no espetáculo de intervalo que vai ter lugar na final do Campeonato do Mundo de Futebol que se inicia em junho. De acordo com a BBC, o espetáculo com o qual a FIFA pretende emular uma tradição antiga da Super Bowl terá no total 11 minutos e será curado por Chris Martin dos Coldplay. Será a primeira vez que uma final do Campeonato do Mundo contará com uma produção semelhante. Shakira, que atuou recentemente perante 2 milhões de pessoas em Copacabana, é novamente a altura do hino oficial do Campeonato do Mundo com Dai Dai, canção que conta com a colaboração de Burna Boy. A cantora colombiana já tinha dado voz a Waka Waka, hino oficial da edição de 2010 do torneio. Em março, o presidente da FIFA, Gianni Infantino, afirmou que este espetáculo será um momento histórico próprio do maior evento esportivo do mundo. O Campeonato do Mundo de Futebol de 2026 terá lugar nos Estados Unidos, Canadá e México, a partir do dia 11 de junho. A final está marcada para 19 de julho. Portugal é um dos 48 países em prova. Sean Clown Crahan, membro fundador do Slipknot, revelou necessitar de uma cirurgia ao coração. Em declarações ao podcast Tetragrammaton, de Rick Rubin, o músico revelou que por vezes sente que está a morrer. Tenho o coração acelerado, preciso de ser operado, contou. Descobri isso após a minha última digressão. Não me estava a sentir bem, a enfermeira tentou fazer um eletrocardiograma e não estava a conseguir. A dada altura adormeci e acordei a perguntar se iam conseguir fazer o exame. Pensavam que estava a ter um ataque cardíaco. Segundo o Clown, a cirurgia de que necessita é bastante fácil. Dão alta no próprio dia. Não te abrem ao meio, disse. Tem a ver com a eletricidade.
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4: Regressamos à música na reta final do nosso programa. Este é o Vitor Lusquinhos, que será o nosso próximo convidado na próxima semana do Conversas com Essência Musical. Margem da Lei é o single de estreia deste artista pop português.

fantástica esta Need Your Love e é com ela que nos despedimos esta semana. Voltamos a voltar ao ar na próxima semana, no próximo domingo. E a repetição no sábado, lá está. Com o nosso convidado, Vítor Lusquinho, a fazer-nos companhia no Conversas com Essência Musical. Eu sou Alexandra Alvaraz, estive convosco desde as 4 da tarde até às 6. Fique bem e um bom início de semana para todos.

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1: 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Último sinal, foram 18 horas.
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1: A primeira hora do Clube 80 começa com Steve Vai. Eu sou o Luís Ferral e aqui está a música dos 32, 42, 52 e por aí fora.
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1: Liga-te ao grupo Clube 80 no Facebook, pede para aderir, escolhe e partilha comigo as músicas que mais gostas dos anos 70, 80 e 90. Mas atenção que as de 2000 que estiveram no forno nos anos 90 também contam. O Gabriel Teixeira de Aveiro deixou-nos este Tender Surrender de Steve Vai. Grande abraço, Gabriel. Grande música também.

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1: Junta-te ao grupo Clube 80 no Facebook, pede para aderir, depois escolhe e partilha comigo as suas músicas preferidas dos anos 70, 80 e 90. O João Fuzeta, que vive em Setúbal, deixou-nos Domino, uma banda de rock alemã fundada em 1987 em Grafen by Motion, pelo guitarrista Robert Papst e o cantor Jörn Zimmer. A banda ganhou fama no início de 88 com a faixa Here I Am, que foi usada no anúncio da marca francesa de automóveis Renault. Obrigado, João, por esta música. Grande abraço para si e para todos aqueles que nos ouvem em Setúbal.

0: São músicas como esta que me fazem estar aqui ao fim de semana. Equador é uma música produzida pela equipa alemã de DJs e produtores musicais Sash, com a participação também do DJ alemão Rodrigues. Foi lançado em abril de 1997 como o terceiro single a sair do álbum de estreia It's My Life, The Album. A música tornou-se um sucesso internacional, alcançando o primeiro lugar na Flandres, na Roménia e na Escócia, além de aparecer nas tabelas de dança americanas e canadianas. Chegou ao Top 20 em mais de 10 países ao redor do mundo. O videoclipe que acompanha a música foi dirigido por Oliver Sommer e filmado em Espanha. A seguir, mais uma desta grande equipa de DJs com a voz da cantora americana La Trek.
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1: O António Pinto de Lisboa partilhou connosco no grupo Clube 80 do Facebook Safe Dance dos Men Without Hats. Obrigado, António. Um bom fim de semana.

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1: Junta-te ao grupo Clube 80 no Facebook e pede para aderir. Escolhe a partir comigo as tuas músicas, aquelas que mais gostas de ouvir dos anos 70, 80 e 90. O José Canas de Coimbra partilhou connosco a Strange Love dos Depeche Mode. Um abraço, amigo. Obrigado por mais esta grande canção. Um ótimo fim de semana para ti.
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1: Ladies and gentlemen, from Los Angeles, California, The Doors!
2: Aqui está mais uma partilha no grupo Clube 80 do Facebook da Ana Cristina, que é natural de Passos de Ferreira. Roadhouse Blues, obrigado. Um ótimo fim de semana para ti.

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1: Esta é a música dos 30-ões, 40-ões, 50-ões e por aí fora. Mas os mais novos também gostam destas canções. Depois dos AC/DC, deixo-vos agora com uma partilha da Cláudia Cardoso, que vive na Figueira da Foz. Peter Cetera e Amy Grant, The Next Time I Fall. Obrigado, Cláudia. Um bom fim de semana para ti.

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1: São músicas como esta que me fazem estar aqui ao fim de semana. Agora, Robert Miles e Maria Naylor, One and One. Obrigado pela companhia. Vocês são mesmo os maiores. Não saem daí.

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2: São 19 horas.

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1: Olá, aqui está a música dos 30, 40, 50 anos e por aí fora. Eu sou o Luís Ferrão e a segunda hora começa com Gazebo.
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1: Liga-te ao grupo Clube 80 no Facebook, pede para aderir, escolhe e depois partilha comigo as tuas músicas preferidas dos anos 70, 80 e 90.

0: é o maior sucesso do cantor italiano Gazebo, nome artístico de Paul Mazzolini. Foi lançado em setembro de 1983 como o segundo single do álbum de estreia, que era homónimo. É considerada uma das canções mais icónicas do género Italo Disco. O single vendeu mais de 8 milhões de cópias em todo o mundo e atingiu o número 1 em mais de 15 países, incluindo Portugal, Alemanha, Itália, Espanha e Suíça. Na Suíça, permaneceu no topo das tabelas durante 18 semanas.
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0: como La Dolce Vita é um grande clássico de Ryan Parrish, lançado em 83, tal como I Like Chopin de Gazebo. Esta música é um pilar do movimento italiano disco e dominou as tabelas europeias no início da década de 80. O título e a letra são uma homenagem direta ao filme La Dolce Vita de 1960 de Federico Fellini, evocando o glamour, a nostalgia e o estilo de vida boêmio de Roma.
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0: Junta-te ao grupo Clube 80 no Facebook, pede para aderir, escolhe e partilha comigo as tuas músicas preferidas dos anos 70, 80 e 90. Policy of True foi um post da Inês Santos Moraes, que vive na Cidade dos Estudantes. Obrigado, Inês, aqui tens os Depeche Mode. Bom fim de semana.

0: mítica da verdade dos britânicos Depeche Mode. A seguir, a dupla brasileira Claudinho e Bochecha e também os Trio. Obrigado pela companhia, vocês são os maiores.
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com o estrio foram uma banda alma icónica dos anos 80. Foram conhecidos pelo seu estilo minimalista e por serem um dos maiores expoentes do movimento Neue Deutsche Welle, nova onda alemã. Da Da Da e Schrieb des Nicht, do Liebst mich Nicht, de 1982, utilizavam o ritmo de uma bateria eletrónica e de um teclado de brincar. Casio VL1 tornou-se um fenómeno global e vendeu cerca de 13 milhões de cópias em mais de 30 países.

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1: Hoje recuperamos mais uma memória de infância. Lembra-se do Cubo Mágico? O primeiro protótipo do cubo foi fabricado em 1974, quando Erno Rubik era professor do Departamento de Desenho de Interiores da Academia de Arte.

projetos e trabalhos manuais aplicados de Budapeste, Hungria. Quando Rubik criou este quebra-cabeças, a sua intenção era criar uma peça que fosse perfeita no que se refere à geometria para ajudar a ilustrar o conceito da terceira dimensão aos seus alunos de arquitetura. A primeira peça que realizou foi em madeira e pintou os seis lados com seis cores diferentes para que, quando girasse as faces do cubo, tivesse uma melhor visualização dos movimentos. Um dia, enquanto observava o fluxo do Danúbio, Rubik teve a ideia de criar um mecanismo interno cilíndrico que permitisse a manipulação fácil do cubo de seis faces. Cada face era dividida em nove quadradinhos menores, resultando em 54 quadrados. Originalmente, o cubo de Rubik possuía as cores básicas, mas pode haver variações de acordo com cada fabricante. O primeiro cubo de Rubik foi feito em madeira e hoje o mais comum é encontrá-lo feito em plástico. Mas há versões de vidro, papel e outros materiais. Erno Kubik, em apenas 31 dias, conseguiu solucionar o seu quebra-cabeças. O cubo mágico é um quebra-cabeças tridimensional reinventado por este húngaro. Originalmente foi chamado de cubo mágico pelo seu inventor, mas o nome foi alterado pela Ideal Toys para cubo de Rubik. Em 1974 ganhou o prémio alemão do jogo do ano. Erno Kubik demorou um mês a resolver o cubo pela primeira vez. O cubo de Rubik tornou-se um ícone da década de 80. O cubo de Rubik é geralmente confeccionado em plástico e possui várias versões, sendo a versão 3x3x3 a mais comum, composta por seis faces de seis cores diferentes com arestas de aproximadamente 5,5 cm. Mas há outras versões menos conhecidas e mais complexas. É considerado um dos brinquedos mais populares do mundo, atingindo um total de 900 milhões de unidades vendidas, tal como todas as diferentes imitações. Segundo Jim Cooperman, o cubo de Rubik é um teste básico para problemas de busca e enumeração. Uma enorme área de pesquisa que abrange muita gente ligada a esta arte que trabalha em diferentes disciplinas, da inteligência artificial às operações. O cubo de Rubik permite que os pesquisadores de diferentes disciplinas comparem os seus métodos num problema único e bem conhecido. Os movimentos executados para resolver o cubo, na realidade, são comutadores. Utilizando a teoria dos grupos, Gene Cooperman e Daniel Kruckel testaram não apenas movimentos individuais, mas também grupos de movimentos de forma a otimizar a solução. Foram 100 milhões de movimentos por segundo até chegar ao resultado final. O algoritmo que conseguisse resolver qualquer cubo de Rubik no menor número de movimentos possível é designado por Algoritmo de Deus. Em 2005, o menor número de movimentos para resolver o cubo era de 28. Em 2007, passou a ser 26. Em 2010, foi provado que o número exato era 20. Para chegar a este cálculo, alguns matemáticos, um engenheiro da Google e um programador dividiram o problema em mais de 2 bilhões de partes. A partir daí, os pesquisadores usaram a infraestrutura da companhia americana para processar os dados e chegarem à conclusão final. O recorde mundial de menor tempo para solucionar o enigma do cubo mágico era um pouco mais de 5 segundos, conseguido pelo americano Colin Burns em 27 de abril de 2015. Em novembro de 2015, Lucas Etter, com 14 anos, bateu o recorde mundial com menos de 5 segundos. Hoje, lembramos um dos brinquedos mais conhecidos dos anos 80.

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1: Liga-te ao grupo Clube 80 no Facebook, pede para aderir, escolhe e partilha comigo as tuas músicas preferidas das décadas de 70, 80 e 90. A Dina Val, que vive em Coimbra, deixou-nos um videoclipe da banda de Klaus Meine. Obrigado, Dina. Aqui está Still Loving You, dos Scorpions. Bom fim de semana.

Hoje até veio ao nosso programa alguém da realeza. O Daga, a princesa Stephanie do Mónaco no Clube 80. A próxima chama-se The Love I Lost, de Cybill. Obrigado pela paciência que tiveram em ouvir a música do século passado. Eu volto na próxima semana.

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2: Horas nos Açores.

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Currency, de 10 de fevereiro de 2017, a música de Stephanie Bailey, Christian Bland, Alex Mas, Jack Garcia e Misty Amrick, a banda que vem da psicadelia de Austin, do Texas, nos Estados Unidos. Formados em maio de 2004, eles tiraram o nome da canção The Black Angels Death Song dos Velvet Underground e até à data lançaram 6 álbuns de estúdio e um álbum de compilação, The Black Angels. Em todo o Elder Reis, sejam bem-vindos a mais uma edição dos Reis do Rock com 60 minutos de música à volta do mundo. E agora passamos para os especialistas em pós-punk eletrónica de Belfast. Chamam-se Shulk. Compartilhamos agora o novo e melancólico trabalho Afraid, lançado após a estreia na BBC Six Music and Hum Stephens, que marca a segunda parte do EP Conditions 3 da banda, com o lançamento efetuado em 21 de fevereiro pela Nice Swan Records. Sejam bem-vindos ao Kings of Rock de hoje.

comentários. That's How I'm Feeling, Jack White, Crashing Cars para Power Plant e finalmente Ghost de Fashion Focus. Viajamos agora até Estocolmo, uma banda que está no ativo desde 2015 por membros ativos de outras bandas como Nine, Les Big Bird, Big Eyes, Nitad e Neurons. O vocalista Sebastian Murphy é o único membro estrangeiro no grupo, sendo ele um americano de São Rafael, na Califórnia, que se muda para Estocolmo aos 17 anos. Falamos do art punk, do pós-punk, dos suecos Viagra Boys Sports, em antena no Reis do Rock.

Kurt Cobain e os Nirvana, depois Locomotive dos muito respeitosos Soviet, e ainda o clássico Love Will Tear Us Apart da Joy Division. Partimos agora para a combinação de elementos do blues e do jazz com os rocks mais tradicionais e que originaram um som incomum e original, a banda de Mark Sandman, os Morphine.

sempre bom ouvir o Mr. Sandman. Em final da hora, Boys in the Betterland pelos Fontaines DC vêm da Irlanda e produzem este post-punk desde 2014. Está tudo dito nesta edição. Um forte abraço, voltamos na próxima para mais 60 minutos à volta do mundo com os melhores de sempre. Cheers, mates. See ya.

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2: São 21 horas.
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2: Boa noite, são 22 horas.

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3: 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Boa noite, são 23 horas.
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